Brasil. Seguinte, né? Antes da minha babia, eu também cambia, meu slow. Fecha o time, são útil, minha. É a Pebi Pebi, meu nome. Tchau, free press, complete as mudas aí. Mas você é mocha, pá, mamô, é. Ele é o menino, tem um beca, sabe? Pai, tchau, perdão, tchau, não é mal, mestre Silvio. Sabia, eu também cambia.